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1: 21 horas e 18 minutos.

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6: 21:34.
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1: 21 horas e 41 minutos.
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2: 21:46.
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3: 21 horas e 54 minutos.

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3: 21 horas e 59 minutos.

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0: Amém. Digno ao Cordeiro de Deus de receber toda a honra, toda a glória e todo o louvor pelos séculos dos séculos. Amém. Obrigado, Paulinho, Érica, Melk, Paloma, Mozart, Jéssica. Muito obrigado.
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1: 22:19.
2: Eita! Pensa numa festa animada aqui, meu filho. Quem tá feliz aí dá glória a Deus, ó. Eu não vou deixar de crer, não. E quem tá comigo aí, dá glória a Deus, misturado com aleluia. Deixa Deus te usar.

0: ¡A gloria a Dios! ¡Aleluya!
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4: 22 horas e 23 minutos.

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6: 22 horas e 36 minutos.

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5: 22:51.
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2: 22:58.
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2: 23:03.
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palavra do Senhor diz, na criação, Deus fez o homem e a mulher, para que um seja completamente novo.

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1: Uma excelente noite para você, tudo bem? Por aqui tudo certo, graças a Deus. Tá no ar a partir de agora o nosso Viajando na Emoção, edição de fim de semana. Sou Denise Fernandes, a partir de agora, as mais lindas. Aquela que marcou um momento especial na sua vida, você vai recordar, você vai matar a saudade aqui comigo, em grande estilo, com o nosso Viajando na Emoção. Nossas redes sociais liberadas e também acessando o nosso portal www.pedidomusical.com.br. Deixe seu nome completo, a sua cidade, o nome do programa, a sua mensagem, mensagem de texto ou mensagem de voz. A gente vai transmitir com muito carinho o seu recadinho aqui na nossa programação, tá bom? Que Deus abençoe sua vida, seja bem-vindo, seja bem-vinda. Tá no ar as mais românticas, o nosso Viajando na Emoção, com muito amor, com muito carinho. Abrindo a nossa primeira sequência, chegando Bruna Carla. Agora tenho você comigo. Uma linda noite.

0: as mais lindas românticas aqui no nosso Viajando na Emoção nessa noite maravilhosa. Chegando o nosso intervalo, bem rapidinho, Viajando na Emoção volta já com os nossos abraços e mais canção linda para abrilhantar ainda mais a sua noite. Não sai daí, volto já.
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2: 23 horas e 17 minutos.
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4: Fazendo seu coração bater mais forte, já estamos de volta com o nosso Viajando na Emoção. Nesse fim de semana maravilhoso. Para você participar conosco através das nossas redes sociais e também acessando o nosso portal www.pedidomusical.com.br. Preencha o formulário, a sua mensagem vai chegar aqui para mim e com muito carinho transmitimos o seu recadinho. Quero mandar um abraço muito carinhoso para a Laodiceia na Bahia, sempre acompanhando a nossa programação, trabalhando e ouvindo o nosso Viajando na Emoção. Não perde uma programação aqui na nossa rádio. Beijos, obrigada pelo carinho. A Solineide Wagner na Bahia também conosco. O Miguelzinho, Natan, forte abraço. O André em Feira de Santana também conosco. Carlos Lima também curtindo a programação, beijos. A Neuci Brito, sempre ligadinha aqui comigo, beijos amada, que Deus abençoe. Chegando mais uma sequência linda, eu começo com essa linda demais. Pamela, o sonho não tem fim. Uma ótima noite.

valorize a pessoa maravilhosa que o Senhor te deu, pois o homem e a mulher juntos se tornaram uma só carne, viajando na

0: Lindo demais, Lar Doce Lar com Suelen Lima, fechando mais uma linda sequência aqui na nossa programação. Esse é o nosso Viajando na Emoção em grande estilo. Chegando o nosso intervalo, não saia daí, eu volto já.
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1: Boa noite.
2: 23:33.
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7: Já estamos de volta com as mais românticas. Esse é o nosso Viajando na Emoção em grande estilo. Muito obrigada pelo seu carinho, pela sua sintonia, para você participar conosco através dos nossos contatos e também acessando www.pedidomusical.com.br. Seja bem-vindo, seja bem-vinda, sou Denise Fernandes, segue as mais românticas, chegando Daniel e Samuel, linda canção aqui na nossa programação. Lar Feliz, uma excelente noite.

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0: Linda demais, fechando a nossa sequência, esse é o nosso Viajando na Emoção, está na hora do nosso intervalo, não saia daí, eu volto já com muito mais.
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3: Boa noite.
4: 23:47.
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1: Muito bem, meus amores, já estamos de volta com a nossa programação Viajando na Emoção nesse fim de semana. Sou Denise Fernandes, juntinhos ao som dos grandes amores. Para você participar conosco, deixar seu recadinho apaixonado para aquela pessoa especial na sua vida, através dos nossos contatos e também acessando o nosso portal www.pedidomusical.com.br. O meu Instagram, Denise Fernandes Locutora, também para você participar. Amores, está chegando o nosso momento de oração. Eu quero orar por você e com você.
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1: Quero orar por você e com você. Coloque a mão no seu coração, feche seus olhos. Senhor meu Deus, Pai maravilhoso, Pai querida, que estamos na sua santa presença com a nossa programação Viajando na Emoção. Obrigada, Senhor, por essa rica oportunidade. Pai querido, Pai maravilhoso, nós sabemos, Senhor, que o Senhor tem sua forma de trabalhar. E nós colocamos, Pai, no seu altar os nossos pedidos. Senhor, eu não sei o pedido, Senhor, de cada pessoa nesse momento. Mas o Senhor sonda o coração e a mente do homem. Senhor, abençoa os solteiros. Aqueles, Senhor, que buscam, Senhor, a pessoa amada. Eu sei, Senhor, que as coisas não é no nosso tempo. Eu sei, Senhor, que o Senhor prepara tudo da melhor forma possível, da melhor maneira possível, Pai. E tudo é no seu tempo, não é no nosso tempo. Senhor, abençoe os solteiros, os jovens. Coloca, Senhor, no lado dessa pessoa, aquela pessoa que vai completar, que vai fazer feliz, que vai ser companheiro, companheira, que vai estar juntos, Pai, lado a lado, Senhor, caminhando na mesma direção, fazendo a sua obra. Abençoa, Senhor, também os casais, as famílias que estão na sintonia dessa programação. A direção da rádio, os comunicadores, a família de cada um deles, a minha família, Pai. Abençoa, Senhor, também a minha vida, a nossa programação Viajando na Emoção, que tem o objetivo de unir ainda mais as famílias e levar, Senhor, a Tua palavra em forma de canção. Abençoa o nosso fim de semana, assim eu oro e Te agradeço por tudo. Amém e graças a Deus. Vamos curtir uma sequência internacional? Linda demais para você, com muito carinho. Ótima noite!

0: as mais românticas nacionais e internacionais aqui no nosso Viajando na Emoção em Grande Estilo. Fechando a nossa sequência, duas lindas canções internacionais, abrindo a nossa primeira sequência também com uma linda canção nessa noite maravilhosa. Chegando o nosso intervalo, não saia daí, Viajando na Emoção volta já.
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Se na sua cabeça, se na sua vida, a palavra esperança está tão distante, saiba que para uma árvore, para uma simples árvore, há esperança. A palavra de Deus nos diz: porque há esperança para a árvore, que se for cortada, ainda se renovará e não cessarão os seus renovos. Jó tinha a convicção de que o Deus vivo um dia o chamaria da sepultura. Por meio de uma árvore, cuja descrição torna provável que se referisse à oliveira, até mesmo para uma árvore há esperança. E se for decepada, um dia brotará novamente. A oliveira pode ser cortada, mas isso não a destrói. A árvore só morre se for desarraigada. Se as raízes ficarem intactas, a árvore tornará a brotar novamente e com um vigor renovado. Mesmo quando uma prolongada seca murcha severamente uma velha oliveira, o toco enrugado pode reviver de novo. Caso a sua raiz envelheça na terra e morra no pó o seu toco, ao cheiro da água florescerá e certamente produzirá um ramo como planta nova. Jó morava em uma terra seca e poeirenta, onde provavelmente havia observado muitos tocos velhos de oliveira que pareciam secos e sem vida. No entanto, quando chovia, aquela árvore morta revivia das suas raízes, surgia como uma planta nova. Assim como o agricultor anseia por ver as suas oliveiras ressequidas brotarem de novo, assim o Senhor Jesus Cristo anseia por ressuscitar seus servos fiéis um dia. Como será maravilhoso! Até mesmo para uma árvore, há esperança. Imagine para você.

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1: Pai de amor e justiça, rogamos pelo fim da violência de gênero para as mulheres de Eswatini, na África. Senhor Jesus, todos os dias são noticiados casos de feminicídio no Brasil e no mundo. Na maioria dos casos, os agressores são maridos, namorados ou ex-companheiros das vítimas que são assassinadas dentro de casa. O lar, que deveria ser um lugar de refúgio, se torna um local perigoso para essas mulheres vítimas da violência doméstica. O nosso clamor é para que esses casos sejam julgados com justiça e que os agressores sejam punidos pelos crimes que cometeram e que se arrependam dos seus delitos. A nossa intercessão é para que essa pandemia da violência de gênero um dia seja exterminada. Oramos em nome de Jesus. Eu sou Luana França e é um privilégio orar com você.
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0: Em Isaías, lá no capítulo 35, no verso 5, nos diz assim: então se abrirão os olhos dos cegos e se desimpedirão os ouvidos dos surdos. Os coxos saltarão como os servos, e a língua dos mudos cantará, pois águas arrebentarão no deserto e ribeiros no ermo. A vitalidade do meu corpo está diretamente relacionada com aquilo que os meus olhos contemplam. A vitalidade da minha mente e das minhas emoções está diretamente relacionada com o que os meus olhos veem. O que os meus olhos veem influencia tudo à minha volta. Os nossos olhos determinam a nossa caminhada, determinam o futuro, determinam o que vemos ou o que obteremos de vitória em função daquilo que vemos. Os nossos olhos vão determinar se poderemos prosperar ou se haverá pobreza. A promessa é: eu vou abrir os olhos de todos os que estão cegos. Há bênção à volta do povo, transformando todo o deserto em manancial de vida. Tem um objetivo, tem um porquê, tem toda uma história. Deus quer abrir os olhos de todos os que andam cegos. Quantas vezes em nossa vida alguma coisa vai mal porque nós não soubemos enxergar corretamente? Quantas vezes nos empolgamos com algo que não dá certo simplesmente porque não enxergamos corretamente? O Senhor diz: eu abrirei os olhos do cego.
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3: 0:54.
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0: Você é um propósito de Deus e ninguém pode mudar o que Deus escreveu sobre você. Quando você era uma massa informe no ventre da sua mãe, Deus já havia escrito cada um dos seus dias, cada um deles escrito e determinado quando nenhum deles existia. Jeremias, antes que você fosse formado no ventre, eu te conheci, te ungi e te dei como profeta às nações. Eu quero profetizar que você vai viver todos os dias que Deus escreveu sobre você, e o propósito do Pai na sua vida vai se cumprir no nome de Jesus. Amém. Obrigado, meu amor.
1: Uma hora e 24 minutos.
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1: 1 hora e 45 minutos.

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2: 2:12.
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4: 2 horas e 20 minutos.

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2: 2 horas e 25 minutos.

0: Amém. Digno é o Cordeiro de Deus de receber toda a honra, toda a glória e todo o louvor pelos séculos dos séculos. Amém. Obrigado, Paulinho, Érica, Melk, Paloma, Mozart, Jéssica. Muito obrigado.
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1: 2:44.
2: Eita! Pensa numa festa animada aqui, meu filho. Quem tá feliz aí dá glória a Deus, ó. Eu não vou deixar de crer, não. E quem tá comigo aí, dá glória a Deus, misturado com aleluia. Deixa Deus te usar.

acontecer. Vai acontecer na tua vida, viu? E vai acontecer.

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4: 2 horas e 48 minutos.

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5: 3 horas e 1 minuto.

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4: 3 horas e 16 minutos.
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2: 3:23.
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2: 3:28.
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2: 3 horas e 36 minutos.

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2: 3 horas e 41 minutos.

0: Amém. Digno ao Cordeiro de Deus de receber toda a honra, toda a glória e todo o louvor pelos séculos dos séculos. Amém. Obrigado, Paulinho, Érica, Melk, Paloma, Mozart, Jéssica. Muito obrigado.
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2: Eita! Essa é uma festa animada aqui, meu filho. Quem tá feliz aí, dá glória a Deus, ó. Eu não vou deixar de crer, não. E quem tá comigo aí, dá glória a Deus, misturado com aleluia. Deixa Deus te usar.

0: Dá glória a Deus. Aleluia.
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4: 4 horas e 4 minutos.

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5: 4 horas e 17 minutos.

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4: 4:31.
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2: 4:43.
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3: 4 horas e 52 minutos.

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2: 4 horas e 56 minutos.

0: Amém. Digno ao Cordeiro de Deus de receber toda a honra, toda a glória e todo o louvor pelos séculos dos séculos. Amém. Obrigado, Paulinho, Érica, Melk, Paloma, Mozart, Jéssica. Muito obrigado.
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1: 5:16.
2: Eita! Essa é uma festa animada aqui, meu filho. Quem tá feliz aí, dá glória a Deus, ó. Eu não vou deixar de crer, não. E quem tá comigo aí, dá glória a Deus, misturado com aleluia. Deixa Deus te usar.

0: ¡A gloria a Dios! ¡Aleluya!
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4: 5 horas e 19 minutos.

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5: 5 horas e 32 minutos.

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4: 5 horas e 46 minutos.
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3: Best music. 5:54.
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2: 5:59.
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1: 6:08.
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5: Chegou o fim de semana e com ele, mais uma oportunidade de nos reunirmos aqui no Gospel Nejo. Que tal fazermos desse momento uma verdadeira celebração da fé? Então vamos lá, vamos louvar juntos.
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1: Momento de recarregar as baterias durante esse intervalo aqui do Gospel Nejo. Não se esqueçam de voltar, ó, porque nós temos muito mais música e inspiração esperando por você. Já, já.
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0: 7,9 FM, 6:25.
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2: Que bom estar de volta com vocês aqui no Gospel Nejo. Vamos lá.
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1: É hora de um breve intervalo aqui no Gospel Nejo, mas não sai daí. Logo estaremos de volta com mais louvores. Fiquem ligados, aproveitem para renovar as energias.
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2: Seis horas e 41 minutos.
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5: Estamos de volta com o Gospelnejo. Aumenta o som.
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0: Meu beijo.
1: Chegou o momento de nos despedirmos, mas a música e a palavra de Deus continuam ecoando em nossos corações. Obrigado por sintonizar o Gospel Nejo. Que a paz do Senhor esteja com todos vocês. Até!
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1: Vamos fazer uma pausa para recarregar as baterias, mas o louvor não para. Voltamos em instantes.
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8: 9:03.
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1: Estamos de volta com o Super Gospel. Preparem-se para mais uma seleção incrível de músicas que vão tocar o coração e alimentar a alma. Isso é Super Gospel.
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0: 9:23.
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2: E estamos de volta com o Super Gospel. Eu espero que tenham aproveitado o intervalo para renovar as energias. Então aumente o som e vem adorar.

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0: 19h39.
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2: E estamos de volta com o Super Gospel. Eu espero que tenham aproveitado o intervalo para renovar as energias. Então aumente o som e vem adorar.
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para Ele como uma criança. Nós estamos aqui no seu colo, Pai. 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
1: Chegamos ao fim deste programa, mas a música e a palavra de Deus continuam ecoando em nossos corações. Que a paz do Senhor esteja com todos vocês. Até breve.
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6: 9:55.
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9: 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Isso significa que é hora do Super Gospel tomar conta do seu rádio. Preparem-se para momentos de inspiração, alegria e paz. Vamos começar. 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
1: Aleluia. 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Todas se cumpriram, Simone.

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1: 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Fiquem ligados.
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4: 10:13.
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6: Aleluia, hoje o Senhor quer falar contigo através dessa canção, escuta.

0: para o Senhor Jesus nessa noite. 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
2: 10 horas e 42 minutos.
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6: 10 horas e 57 minutos.
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5: 11 horas e 12 minutos.
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2: Horas e 39 minutos.
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1: 11 horas e 50 minutos.

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5: 12 horas e 1 minuto.

Seja muito bem-vindo ao programa Geração Gospel. É uma alegria ter você conosco em mais um final de semana abençoado na presença de Deus. Prepare o seu coração porque teremos lindos louvores que vão fortalecer a sua fé, renovar a sua esperança e trazer paz para a sua alma. E no terceiro bloco da nossa programação teremos um estudo bíblico especial, uma palavra poderosa da parte de Deus para edificar a sua vida e fortalecer a sua caminhada espiritual. Continue ligado com a gente porque o programa Geração Gospel foi preparado com muito carinho para levar alegria, esperança e a presença de Deus até você. Na apresentação tem o evangelista Paulo Beto e na sintonia toda para você. Tá motivado, motivada, preparado, preparada? Então prepare-se porque está no ar mais uma edição do nosso Geração Gospel. Para começar bem, canção e louvor, se não fosse...

0: mas que vai te abraçar. 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
1: Tá aí no seu rádio pra você, Soraya Moraes, meu amigo é Deus, eu, Lacris, estou entrando em ação, canção e louvor, se não fosse ele. Esse é o primeiro bloco de música pra você na melhor programação do seu final de semana. Muito obrigado pela sua sintonia, muito obrigado pela sua audiência. Pra você que tá chegando hoje pela primeira vez, seja bem-vindo, bem-vinda. Nosso programa sempre levado ao ar nesse horário, com 2 horas de duração, trazendo o melhor do louvor no começo e no meio e no final, uma palavra de Deus pra você.
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3: 12 horas e 19 minutos.
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1: E já estou de volta. Lembrando para você que no terceiro bloco, conhecido como bloco que vem, tem um estudo bíblico lindo, maravilhoso de Deus para sua vida. Hoje estaremos estudando o livro de Jó. Sabe quem está chegando? Aline Souza. Tudo entregarei.

0: Tá aí no seu rádio pra você, Juan Raposo, Ainda Te Amo, Jaqueline Rocha, Apenas Sonhei, Aline Souza, tudo entregarei. Eu vou dar uma organizada por aqui e volto na sequência trazendo uma palavra de Deus pro seu coração. Nem ouse tocar no seu rádio.
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1: 12 horas e 34 minutos.
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3: E já estou de volta. Agora trazendo uma palavra de Deus para o seu coração.
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3: O estudo bíblico de hoje é do livro de Jó, capítulo 19, versículo 25. Porque eu sei que o meu Redentor vive e por fim se levantará sobre a terra. Jó, capítulo 19, versículo 25. Essa é uma das passagens mais poderosas e esperançosas de toda a Bíblia. Mesmo no auge da dor e do abandono, Jó professa uma confiança que atravessa os séculos. Aqui está um estudo estruturado sobre Jó 19:25. O contexto da declaração. Para entender a força desse versículo, precisamos lembrar onde Jó estava. Ele havia perdido filhos, bens, saúde e apoio de seus amigos. No capítulo 19, ele acaba de descrever como se sentia estrangeiro para sua própria família. É do fundo do poço que ele olha para o alto e faz essa confissão de fé. Segundo, eu sei. A certeza no caos. Jó não diz eu acho ou eu espero. Ele usa o verbo saber. A fé cristã não é baseada em sentimentos voláteis, mas em uma convicção fundamentada na natureza de Deus. Em meio à confusão, a única coisa que Jó ainda possuía era a sua certeza sobre quem Deus é. Terceiro, o meu Redentor, ou advogado de resgate. No original hebraico, a palavra usada para Redentor é Goel. No contexto bíblico antigo, Goel era operante resgatador, como vemos na história de Rute e Boaz. Ele era responsável por vingar o sangue de um familiar. Segundo, resgatar propriedades vendidas por necessidade. Terceiro, defender os direitos dos indefesos. Ao chamar Deus de seu Redentor, Jó está dizendo que, embora o mundo o condene, ele tem um defensor que pagará o preço e restaurará sua honra. Quarto, vive a fonte da esperança. Jó estava vendo a morte de perto, mas ele aponta para alguém que é a própria vida. Conexão com o Novo Testamento. Para nós, essa passagem ecoa a ressurreição de Cristo. Servimos um Redentor que não apenas viveu, mas venceu a morte e vive para sempre. Quinto, por fim se levantará sobre a terra. Esta é uma visão profética escatológica sobre o fim dos tempos. Jó acredita que a justiça não terá a última palavra, o verdadeiro final. Deus se levantará com autoridade final. Ele sairá do seu silêncio para dar a palavra definitiva sobre a vida e a integridade de seus filhos. E para concluir o nosso estudo, este versículo nos ensina que a nossa esperança não depende das circunstâncias atuais. O seu Redentor é alguém que tem um compromisso pessoal com você. Ele é meu. Pergunta para a sua meditação: qual área da sua vida hoje parece perdida ou morta e precisa da intervenção do seu Redentor que vive? Pense nisso. E vamos prosseguindo com o nosso programa.

0: no seu rádio pra você, Carolzinha, minha essência. Carol Rema Singers, todavia me alegrarei. Amanda Ferrari, avisa lá. Fit Geiber Dias, versão ao vivo. E no começo, uma palavra linda, maravilhosa, do livro de Jó, capítulo 19, versículo 25. Espero que Deus tenha falado ao seu coração. Estamos apresentando o programa Geração Gospel, o seu programa de final de semana.
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1: 12:53.
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5: E já estou de volta. Um bom final de semana para você. Muito obrigado pela sua sintonia. Muito obrigado pela sua audiência. Sabe quem está chegando? Gerson Rufino, filho de Leão.

0: aí no seu rádio pra você, Maria Marçal, então profetiza. Maria Elisângela, eu faço de novo Gerson Rufino, filho de Leão. Um bom final de semana pra você. Pra você que tá chegando hoje pela primeira vez, muito prazer. Eu sou o evangelista Paulo Beto e sempre nesse horário, principalmente aos finais de semana, a gente se encontra com o nosso Geração Gospel, um programa feito inteiramente pra você.
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6: 13:09.
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0: E já estou de volta na melhor programação do seu rádio. Sabe quem está chegando? Antônia Gomes, já passou.

De hoje as suas lágrimas serão de vitória. Eu profetizo que a partir de hoje as lágrimas que irão descer no teu rosto serão lágrimas de vitória. Levanta a tua mão que eu quero profetizar que em nome de Jesus, aonde você estiver, dentro do teu carro, na tua sala, aonde você estiver ouvindo este louvor, levanta a tua mão porque eu vou profetizar assim, ó. Vem!

0: aí no seu rádio pra você, Kailane Frauches, Passa Lá em Casa Jesus e Jonathan Farias, Milagres, Antônia Gomes, Já Passou. Parabéns pra você. Feliz aniversário pra você que está soprando velhinhas hoje. Felicidades, muitos anos de vida, que essa data se repita por muitas e muitas outras. São os mais sinceros votos do seu irmão na fé, Evangelista Paulo Beto, e de toda a turma da nossa rádio, só pra você. Vida longa, seja grato por tudo que Deus já fez, todos os livramentos e tudo que ele ainda vai fazer na sua vida. Feliz aniversário pra você. Vida longa, saúde e paz.
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0: Tá aí no seu rádio pra você, Natália Braga, Se Não Fosse a Tua Mão, Marcos Freire e Yeshua, que era a vitória sobre o mar. No livro de Jó está escrito: porque eu sei que o meu Redentor vive e por fim se levantará sobre a terra. Oração final. Senhor meu Deus, meu Pai, eu te agradeço porque assim como Jó, eu posso declarar que o meu Redentor vive. Que essa certeza acalme o meu coração nos dias de angústia. Eu confio que o Senhor se levantará em meu favor e que a tua justiça e o teu amor terão a última palavra na minha vida e na minha história. Eu oro em nome de Jesus. Amém. Até aqui nos ajudou o Senhor. Um abraço do Paulo Beto para você. Um bom final de semana em família e até a nossa próxima edição. Fique na paz, que Deus te abençoe. Shalom.
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2: 13 horas e 53 minutos.

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0: 11:02.
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2: Pai eterno, é sempre bom esse momento de oração, pois a gente sente o teu mover. O Senhor que tem se manifestado de tantas formas. Cura o doente, vivifica aquele que se sente atrofiado, definhado pelas circunstâncias. É o casal, é a família. Renova, que toda maldição seja removida e que venha um novo fôlego, novos tempos, sentimentos de brilho, de paz, de renovo. Em nome de Jesus. Amém.

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1: Eu já estou aqui para comandar com você mais uma edição do nosso programa de todos os finais de semana. Graça e paz para você conectado, para você ligado, para você com a gente de norte a sul, de leste a oeste, ligado na nossa programação. Muita bênção de Deus para sua vida a partir de agora. Tem a melhor música gospel. A gente vai ter por aqui também o nosso assunto do dia, com aquele assunto que interessa a você que é um cristão. Teremos também a participação dos nossos ouvintes. Tem dois louvores para recordar. Muito obrigado a você que está ligado com a gente há muito tempo, já ouvindo a rádio. Você que está chegando agora, seja muito bem-vindo. Deus abençoe a sua vida, você que está ouvindo em casa, no trabalho, você que está ouvindo viajando, nas cidades, nos bairros, nas favelas, nos grandes centros, não importa. Deus abençoe a sua vida rica e abundantemente nesse final de semana. E a gente começa muito bem com Delino Marçal.

0: Maria Marçal, Rei dos Reis, a segunda do nosso Melhor da Semana. E você acompanhando aí com a gente em qualquer ponto, em qualquer localidade do Brasil e do mundo. Muito obrigado pela audiência. Daqui a pouco tem indicação de filme cristão aqui dentro do nosso programa. Tem informação, tem aqueles dois louvores pra gente recordar, apenas dois. Também o nosso louvor gospel internacional e muito mais. E vamos fechando o nosso bloco.
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0: Estela Laura, Eu Vou Profetizar.
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0: Preto no Branco, atenção ao vivo, encerrando o nosso primeiro bloco. Na sequência, eu tô voltando com notícias do mundo gospel. No segundo bloco, também tem aqueles dois louvores para recordar nesse final de semana abençoado. Continue aí que eu volto já.
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4: 14:20.
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6: Segundo bloco da nossa programação de final de semana, e eu tô chamando já dois louvores incríveis para recordar. Vamos passar aqui o nosso número de WhatsApp para você que pretende mandar o seu áudio, a sua participação pelo nosso zap.
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5: 13-99723-2655. 13-99723-2655.
7: WhatsApp do ouvinte.
6: E agora chegou aquele momento de recordar dois louvores aqui no nosso Saudade Gospel.
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6: E o nosso primeiro louvor é uma indicação da nossa ouvinte. Vamos colocar o áudio dela no ar? Vamos lá.
9: É irmã de Vani, mulher do pastor Carlos, nós é de Jataí, Goiás. Oferecer um louvor para quem estiver na escuta, Rose Nascimento, só vai ser alegria.
6: Tocando então para recordar, Rose Nascimento, só vai ser alegria.
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0: Rose Nascimento só vai ser alegria, recordando aqui no nosso Saudade Gospel.
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0: E agora, para finalizar, tem esse pedido aqui também de um ouvinte nosso, ele que é de Itajubá, Minas Gerais, pedindo para ouvir Deus Dará de Volta Tudo Para Você, de Shirley Carvalhais. Paulo Henrique, de Itajubá, Minas Gerais, tocando.

0: Deus dará de volta tudo para você, pedido do nosso ouvinte Paulo Henrique de Itajubá, Minas Gerais. Vamos lembrar que daqui a pouco vamos ter a participação dos nossos ouvintes, mensagens de texto, mensagens de áudio. Vamos ter também o nosso devocional da semana, que hoje está uma bênção.
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0: E agora aquele momento do louvor gospel internacional. Cici Winey's Never Lost é o nosso louvor gospel internacional.

0: Tá aí o nosso louvor gospel internacional desse final de semana. Mais um breve intervalo, na sequência eu volto com a participação dos nossos ouvintes. Você que mandou seu áudio, você que mandou sua mensagem de texto, você que interagiu lá nas redes sociais, a gente está passando daqui a pouco.
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0: Cantora Elaine Martins lança clipe Denuncie contra a violência doméstica e feminicídio. A cantora gospel Elaine Martins surpreendeu o público e o mercado fonográfico ao lançar o clipe Música Denuncie. O projeto foi realizado de forma independente, um movimento raro para artista que mantém contrato ativo com a gravadora MK Music e foca no combate direto ao feminicídio. A composição utiliza uma linguagem crua para descrever a realidade de muitas mulheres que camuflam a violência doméstica. Em um dos trechos mais fortes, Elaine canta quem falta ao trabalho e até quem está faltando o culto com a desculpa que caiu da escada. O texto confronta o silêncio e as justificativas paliativas comuns em comunidades religiosas. O lançamento ganha relevância em um momento de intensificação das campanhas de proteção à mulher. O uso da música como ferramenta de conscientização atinge camadas sociais, onde a informação oficial sobre políticas públicas de segurança muitas vezes encontra barreiras culturais.

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4: Boa tarde! 14 horas e 40 minutos.
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4: 14 horas e 40 minutos.
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7: Terceiro bloco do nosso programa desse final de semana, agradecendo sempre a você ligado, conectado com a gente em qualquer ponto, em qualquer localidade do Brasil e do mundo. Tá valendo demais a audiência e chegou aquele momento de atendermos os nossos ouvintes, porque é a hora do ouvinte.
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9: A paz do Senhor Jesus Cristo. O programa está maravilhoso. Sou fã do programa, estou curtindo aqui e quero oferecer para todos em nome de Jesus Cristo.
10: Sou Ednei Pereira, da cidade de Aimorés, Minas Gerais. Gostaria de ouvir com Maria Marçal, Deserto. Roda pra nós aí, fazendo um favor. Obrigadão.
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7: Deus abençoe a todos pelo carinho, pelo prestígio. Vamos tocar então com Lauriette. Deus está nesse lugar. Daqui a pouco tem o nosso devocional da semana.

0: Lauriette, Deus está nesse lugar, chegando o nosso devocional da semana.
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2: Segundo Crônicas, capítulo 14 e o verso 11. Por que sublinhar esse texto? Porque esta oração aqui precisa nos acompanhar. É verdade. Precisa nos acompanhar dia após dia. Essa oração aqui mostra que nada além de Deus poderá nos dar a vitória. Nada além de Deus poderá nos impulsionar. Nada além de Deus poderá construir uma ponte para que a gente possa passar sobre um abismo. Olha só, o rei Asa era o rei de Judá. E ele estava vivendo um momento de aperto aqui, um momento muito difícil. Ouça só. Então Asa clamou ao Senhor, seu Deus: Senhor, não há ninguém como tu para ajudar os fracos contra os poderosos. Está vendo só? Quantas vezes os poderosos se levantam contra nós? Não é verdade? Quantas vezes coisas poderosas se levantam contra os nossos projetos? Quantas vezes coisas extraordinariamente poderosas vêm para nos sufocar? O rei Asa estava sentindo-se sufocado. Antes desta oração, nós vamos perceber que o rei Asa, aqui mesmo, no capítulo 14, ele tinha um exército de 580 mil homens com arcos e flechas. 580 mil homens. Parecia um bom número. 580 mil homens com arcos e flechas. E, de repente, levanta-se o rei da Etiópia. Olha só, o rei da Etiópia chamado Zerá. Este rei da Etiópia levanta-se com uma fúria implacável, uma raiva indomável. E este rei da Etiópia subiu contra o rei Asa com 1 milhão de homens armados e 300 carros. E para o livro de 2 Crônicas retratar esses 300 carros aqui, é porque eram 300 tanques daquela época, com certeza. 300 carros e 1 milhão de homens. Agora, o exército do rei Asa torna-se pequeno demais. Somente um verdadeiro milagre. Eu acho muito interessante isso aqui, porque o rei Asa fez o que ele poderia fazer. O rei Asa, ele resolve fazer exatamente aquilo que ele poderia fazer. Aliás, a única coisa. Porque a única coisa que poderia ser feita pelo rei Asa, ele fez. Isto lhe garantiu a vitória. A vitória completa. Se você nunca leu o capítulo 14, aqui de 2 Crônicas, você precisa ler com cuidado. E você vai concordar comigo. Eu vou ler agora esta oração do rei Asa na íntegra. Ouça bem. Então Asa clamou ao Senhor, o seu Deus: Senhor, não há ninguém como tu para ajudar os fracos contra os poderosos. Ajuda-nos, ó Senhor, ó nosso Deus, pois em ti pomos a nossa confiança. E em teu nome viemos contra este imenso exército. Ó Senhor, tu és o nosso Deus. Não deixes o homem prevalecer contra ti. Que oração extraordinária esta, gente. Eu diria que a oração do rei Asa aqui é um modelo para nós. Você quer um modelo de oração vitoriosa? Está aqui um modelo de oração vitoriosa. Você pode ler novamente. Exatamente. Segundo livro de Crônicas, capítulo 14, verso 11. E sabe o que aconteceu? A resposta está no verso 12. Ouça bem. O Senhor derrotou os etíopes diante de Asa e de Judá. Os etíopes fugiram. Pronto. Fim da história. Exatamente. Fim da história. O imenso exército do rei da Etiópia foi derrotado. Os etíopes fugiram em disparada, se mandaram, em outras palavras. É isso mesmo. O mal

0: de ti, termos a tua palavra à nossa disposição, termos esta oração aqui, Senhor, como um exemplo, como um modelo para nós. Obrigado pela confiança do rei Asa em ti. Ele confiou em ti abundantemente e a vitória foi grandíssima. Nós hoje estamos declarando também a nossa confiança em ti. E sabemos que nos darás a vitória. Eu não sei, Senhor, qual imenso exército está lutando contra esta querida, este querido que está orando comigo. Eu não sei qual o tipo de exército. Mas eu sei, Senhor, há muitos que estão orando junto comigo agora e que estão com um exército feroz lutando contra eles. É uma enfermidade, é uma dificuldade no casamento, é uma dificuldade dentro de casa ou no trabalho. Enfim, Senhor, é um desafio financeiro, é alguma coisa que parece ser impossível de ser vencida. Mas Tu és a nossa vitória, Tu és a nossa conquista, nós confiamos em Ti, Senhor. E declaramos isto hoje com muita graça e fé. Obrigado, meu Deus. Nós oramos em nome de Jesus. Eu ministro a bênção sobre aqueles que estão orando comigo agora mesmo. Amém, Senhor. Amém.
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1: Pastor Vanderlei Pontes, encerrando a parte 3 do nosso O Melhor da Semana. Continue na sintonia, que daqui a pouco tem muito mais lançamento da semana. Vamos ter também informação, salmo e muito mais.
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5: Boa tarde!
6: 14:58.
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1: E o nosso programa seguindo desse final de semana, abençoado, agradecido sempre pela sua audiência. Tá chegando aí o nosso lançamento da semana. E o nosso lançamento da semana ficou por conta de Nani Azevedo, Se Eu Tenho a Jesus.

0: Nani Azevedo, Se Eu Tenho a Jesus, foi o nosso lançamento da semana.
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0: Sara Farias, eu posso orar por você, encerrando aqui mais uma parte do nosso programa. Vamos lembrar que passou por aqui também a Raíssa e Ravel, música nova, Mora em Mim, banda Sou e Louvor, sou Peteca mesmo. Continue na sintonia que a gente volta já, tem Salmo da Semana, vamos ter também o nosso desafio bíblico testando seus conhecimentos.
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6: Boa tarde!
7: 15 horas e 18 minutos.
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0: Quinto bloco da nossa programação desse final de semana abençoado. E tá chegando aquela hora de testar os seus conhecimentos bíblicos no nosso desafio bíblico.
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0: Olha aí a pergunta do nosso Desafio Bíblico de hoje. Atenção! Quem foi ressuscitado por Jesus na cidade de Naim? Quem foi ressuscitado por Jesus na cidade de Naim? Alternativa A, a filha de Jairo. Alternativa B, Lázaro. Alternativa C, o filho da viúva. O que você acha? Tempo para a resposta.

0: Olha aí quem foi ressuscitado por Jesus na cidade de Naim. Foi alternativa C, o filho da viúva, referência bíblica Lucas 7, de 11 a 15.
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0: Agora tem Samuel Dias, sempre fiel.
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0: Samuel Dias, sempre fiel. E agora, o nosso Salmo da Semana.
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0: Salmos 15. Senhor, quem habitará no seu tabernáculo? Quem morará no teu santo monte? Aquele que anda sinceramente, pratica justiça e fala a verdade no seu coração. Aquele que não difama com a sua língua, nem faz mal ao seu próximo, nem aceita nenhum opróbrio contra o seu próximo. A cujos olhos o réprobo é desprezado, mas honra os que temem ao Senhor. Aquele que jura com dano seu e contudo não muda. Aquele que não dá o seu dinheiro com usura, nem recebe peitas contra o inocente. Quem faz isto nunca será

0: Olha, Chuan Levítico 6 ao vivo. Tivemos Gabriel Brito, Matheus Trindade, Portões Celestiais. Antes, logo depois do nosso Salmo do Dia, chegando aí o nosso último bloco com pedido musical livre. Você pediu, você vai ouvir, é já já.
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2: Como anda sua paciência? Afinal, o que é paciência? A própria palavra responde, pois paciência fala da ciência da paz. Sabe o que isso quer dizer? Que se você estiver em paz consigo mesmo, terá paciência com os outros, mas se não estiver em paz consigo mesmo, jamais terá paciência com os outros. A paciência é uma das virtudes mais ignoradas nos dias de hoje, pois nos ajuda a aproveitar ao máximo nossos talentos, a administrar sentimentos negativos, sabe? Ódio, raiva, e nos faz crescer no amor e a usufruir o prazer de cada momento. Em contrapartida, posso dizer que a impaciência envenena a alma, muitas vezes nos tornando pessoas grosseiras e mal-humoradas. Já a paciência é uma das formas mais eficientes para eliminar os estados de tensão e irritação. É na palavra de Deus que vemos exemplos que estimulam a paciência. Se você acredita que cada experiência é uma oportunidade de aprendizagem, que é melhor buscar a solução para um problema do que se desvencilhar dele, se reconhece que existem várias maneiras de atingir um objetivo, sua paciência irá crescer juntamente com sua felicidade. Então, paciência é uma virtude e deve ser cultivada. Que tenhamos então mais dessa ciência da paz a ponto de dizermos, como disse o salmista Davi em Salmo 40, verso 1, esperei com paciência no Senhor e ele se inclinou para mim e ouviu o meu clamor. Ei você, seja mais paciente na vida e viva melhor. Amém.
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14: Reta final do nosso programa de final de semana. Esse é o bloco onde nós atendemos os nossos ouvintes que mandaram áudios com pedidos musicais. E você que está nos ouvindo aí pode também fazer o seu pedido, mandar aqui pra gente que eu toco com muito prazer, tá bom? Enquanto você se prepara aí para anotar o nosso número de zap, eu vou chamar o nosso primeiro pedido musical, tocar aí também o primeiro louvor e na sequência, depois desse primeiro louvor, eu volto para passar o nosso número de zap para você também mandar o seu e pedir a sua música, tá bom? Primeiro áudio de zap no ar.
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16: Toca aí pra gente, Antônia Gomes. Eu vencerei. Muito obrigada. Agradeço de coração.

0: Tônia Gomes, o nosso primeiro pedido musical livre. E tá chegando o segundo, mas antes disso, como eu prometi, vamos passar o nosso número de zap para você anotar e também mandar o seu pedido.
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0: Agora que você anotou, tá chegando aí o nosso segundo pedido musical.
3: Gostaria de ouvir e oferecer a todos os ouvintes da rádio o hino Gerson Rufino Vai Passar.
0: Obrigado pela participação. Tocando Gerson Rufino, Vai Passar.
4: Pediu!

0: vai passar. Nosso programa tá acabando, mas nós temos ainda pedido musical aqui, o último de hoje.
1: Gostaria de ouvir com Romário Costa, Help Me.

0: Mari Costa, Help Me, a nossa última da programação de hoje, do nosso Pedido Musical Livre. Muito obrigado pela sua audiência. A gente se encontra semana que vem, nesse mesmo horário, aqui nessa mesma rádio, com o nosso O Melhor da Semana. Deus te abençoe, fiquem com Deus e até lá.
1: Obrigado pela audiência. O Melhor da Semana volta semana que vem, nesse mesmo horário, aqui na sua rádio. Até lá.
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Essa música é baiana. Eu fiz essa música lá em Salvador. Eu estava hospedado na casa de um amigo meu. E aí eu falei pra ele, posso dar uma volta aí pra conhecer a sua área? Ele falou assim, ó, você pode passear, mas tem horário pra voltar. E eu falei, mas que horas? Ele falou, ó, você pode ficar aqui até passar ali até umas 10h30, mas depois não pode passar mais, porque a área não é sua, o pessoal não te conhece. Eu falei, meu Deus. E aí eu esqueci do horário, fui passear, fui fazer minha farra. Depois quando eu fui voltar pra casa, eu me lembrei do horário, olhei no relógio e falei, meu Deus. É exatamente o horário que ele disse que eu não podia passar aqui, que o lugar é perigoso. Mas eu me lembrei da palavra de Deus para Josué. O Senhor, teu Deus, é contigo por onde quer que andares. Então é o seguinte, essa música, eu fui fazendo ela no caminho. Ele é contigo, onde você estiver. Ele é abrigo, seu amigo. Eu fui cantando, cantando, cantando, cantando, cantando. E quanto mais eu cantava, com mais medo eu ficava. Mas de repente aquilo começou a gerar uma fé no meu coração. E de repente, quando eu olhei, eu já estava chegando na casa do meu amigo. Não tinha acontecido nada comigo, Deus tinha me guardado. E aí eu fiz essa música e terminei. Ó, essa música tem três partes. Tem a parte que você canta pro seu irmão. Você diz, ele é contigo. Tem a parte que você canta pra Deus. Deus poderoso. E tem a parte que você canta pro diabo. Que é assim, ó.

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2: Dezesseis horas e 2 minutos.
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4: Olá, como é que você tá? Tudo bem? Espero que sim. No ar, a partir de agora, mais uma edição do nosso programa A Voz do Adorador. Um excelente final de semana, onde quer que você esteja, que a paz e o amor de Deus esteja contigo e com toda a sua família. A comunicação é minha, Luana Lima, nas próximas 2 horas. A Voz do Adorador só está começando, trazendo grandes sucessos do mundo gospel aqui na melhor do rádio. Abrindo hoje com Anderson Freire e Juliane Souza, Merecedor da Glória.

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2: Cadê aqueles que são gratos pelo amor dele aqui neste lugar? Queremos ouvir a voz de vocês.

0: Anderson Pedrosa, ao som da minha voz. Quemo é o teu amor. Anderson Freire e Juliane Souza, merecedor da glória. 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
2: 16:22.
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4: Bom demais te ter com a gente. Este é o nosso A Voz do Adorador aqui na Melhor do Rádio. Um ótimo final de semana pra você. Jairo Bonfim e Jéssica Augusto, Amanhecer.

0: Lude, aos pés da cruz, Maicon Flores, se acalma, Jairo Bonfim e Jéssica Augusto, Amanhecer, a voz do adorador, o melhor da música gospel.
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Isso mesmo, este é o nosso A Voz do Adorador aqui no seu finalzão de semana. Que bom te ter conosco, que Deus te abençoe profundamente. Eliane Fernandes, Deus está contigo.

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1: Fica com a gente. Feche seus olhos aí, pelo amor de Deus. Vamos cantar isso, vamos cantar isso. Aí onde você está, nós queremos dizer que o Brasil abençoa a família de vocês, em nome de Jesus. Quem concorda comigo, diga amém aí, meu irmão. Cante com a gente, diga.

0: Lucas Agostinho, meu mestre, participação de Isabela Agostinho. Antes, Kemily Maciel com O Meu Deus Me Diz. Na primeira do bloco foi Eliane Fernandes, Deus Está Contigo. 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

Sua voz do adorador, a comunicação é minha, Luana Lima, aqui na melhor do rádio, na queridinha da cidade. Grandes sucessos do mundo gospel pra você. Isaac Marins, minha oração.

0: Sara Farias, Deixa Eu Te Usar. Kiara Vitória, O Que Os Anjos Cantam. Isaac Marins, Minha Oração. A Voz do Adorador.
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3: Dezessete horas e 10 minutos.

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1: 17 horas e 11 minutos.
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3: Muito bem, este é o nosso A Voz do Adorador, músicas que edificam. Kellen Bianca, Dono da Promessa.
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E eu lembro que dentro de uma igreja bem pequenininha, Jesus olhou para mim, uma menina improvável, que não tinha condição, que não tinha força para se levantar. 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Ele disse: Kellen, eu te levarei sobre essas nações. 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

0: Isaê Saad, Egito, Aline Barros, 1 Coríntios 13, Kellen Bianca, Dono da Promessa. 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
3: Dezessete horas e 30 minutos.
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5: Reta final do nosso A Voz do Adorador de hoje. Chegando Voz da Verdade, o Escudo.

0: Aline Souza, Tudo Entregarei. Eixla e Nívia Soares, Me Leva. Voz da Verdade, O Escudo. Fechando nosso A Voz do Adorador de hoje, fique na paz e no amor de Deus. Um beijo enorme. Até o próximo programa. Tchau, tchau.
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2: 17 horas e 45 minutos.

0: That was amazing, guys. Thank you all.
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2: 17 horas e 58 minutos.

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2: 18 horas e 4 minutos.
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A sabedoria sempre faz agora aquilo que vai te deixar feliz mais tarde. Uma pessoa tola, ela nunca pensa no depois. Só quer aquilo que a faz se sentir bem agora. Mas o depois, ele sempre vem. Obrigada por se juntar a nós hoje no Desfrutando a Vida Diária. Eu estou muito feliz por tê-los hoje comigo. Sabe, eu escrevi um livro sobre provérbios e foi tão interessante escrever sobre provérbios. E foi também um pouco desafiador porque há tantos assuntos abordados nos 31 capítulos de provérbios. Mas eu quero te dar um pouco do gostinho, do quão valiosa é a sabedoria e creio que isso realmente vai ajudá-lo. Primeiramente, o que é sabedoria? Bem, sabedoria é o uso adequado do conhecimento. Não adianta saber algo se você não aplicá-lo corretamente. E acho que especialmente nesses dias nos quais nós estamos vivendo, existe muito conhecimento, ou chamado conhecimento, em todos os lugares. E em Daniel, a Bíblia diz que nos últimos dias as pessoas correrão para lá e para cá em busca de conhecimento. E eu acho que esse é o tempo que Daniel mencionou. Se você observar, até mesmo conhecimento bíblico, sabe, há tanta coisa disponível e você pode assistir pregações sobre 10 assuntos diferentes em apenas alguns dias. E assim, então a verdade é que nós temos muito conhecimento, mas sabedoria é a aplicação adequada deste conhecimento. E assim, se nós temos conhecimento, mas não aplicamos às nossas vidas, isto não nos traz nenhum bem. E eu sinto que precisamos parar por aqui por um minuto, porque, honestamente, só porque você ouve algo na igreja, ou você sublinha alguma coisa na Bíblia, ou se você tem um livro sobre algo em casa e já leu, não significa necessariamente que está aplicando isso à sua vida. Todos temos que ter certeza de que não somos somente ouvintes da palavra, mas praticantes. Saber o que é certo a se fazer e não fazer é pecado. Não só cometemos pecados, mas nós também podemos pecar por omitir coisas em nossas vidas que deveríamos estar fazendo, sabe? E é inútil saber algo se nós não aplicarmos. Acho que muitas pessoas hoje estão cheias de conhecimento na cabeça, mas isso ainda não se tornou uma revelação para elas. Então, hoje nós vamos falar sobre a importância de ir mais fundo, se aprofundar. E Paulo disse, o meu propósito determinado é que eu possa conhecê-lo e o poder de sua ressurreição. Ele não estava falando apenas de saber algo sobre Jesus, mas ele queria realmente conhecê-lo. E você descobrirá, enquanto compartilha algumas das orações do apóstolo Paulo hoje, que ele falou muito sobre ter uma compreensão mais profunda, conhecimento e compreensão. E então, muitas vezes nós oramos por coisas superficiais, oramos por coisas, nós queremos mais dinheiro, queremos uma promoção no trabalho, nós queremos que as pessoas da nossa família mudem, nós queremos uma casa maior ou um carro novo ou algo assim, mas acho que nós queremos muitas vezes as coisas erradas. E é por isso que nas orações que Paulo fez, você não encontra nenhuma ocasião onde ele tem orado para que os problemas das pessoas fossem embora. O que ele fez foi orar para que elas tivessem a capacidade de passar pelo que elas precisassem passar, permanecendo estáveis, com um bom temperamento, e que não permitissem que as circunstâncias as mudassem. Uau, nunca teve ninguém que viesse e me pedisse para orar, dizendo, você oraria por mim, Joyce, para que eu possa passar por isso com uma boa atitude? Todo mundo quer se livrar de tudo que as machuca. E sabe, além disso, Paulo nunca orou por coisas para eles, nada que fosse algo material, mas sempre orou por essas coisas mais profundas, que são muito mais valiosas. E veja, Provérbios nos promete que se nós andarmos em sabedoria, então tudo que nós precisarmos vai vir junto com ela. Sabe, as promessas em Provérbios do que Deus vai fazer por nós, se nós andarmos em sabedoria, são tão incríveis. Tem riquezas, honra e promoção e vida longa e boa saúde e todas as coisas que realmente queremos se apenas aplicarmos a sabedoria.
Qualquer um que pegar o livro de Provérbios e estudá-lo e aplicar cada princípio dele, com certeza vai ter uma vida tão incrível, ou seja, de cair o queixo de tão incrível. Então, antes de seguirmos em frente, eu quero que você considere se está aplicando em sua vida as coisas que você diz que sabe. Ou você costuma ouvir a si mesmo dizer, sei que eu não deveria fazer isso, mas... Ou eu sei que eu não deveria fazer aquilo, mas... Isso significa que você sabe o que deve fazer, mas você não faz. Sabedoria é profundidade. É uma percepção que vai além da superfície das coisas. A sabedoria nos leva além do que as coisas se parecem para como realmente são. A sabedoria vai além de como nós nos sentimos para fazer o que sabemos que é o certo. Veja, nós temos uma carne, e a carne consiste em nosso corpo e a nossa alma. E o que Deus quer? Ele vem viver em nosso espírito e Ele quer ter o poder, o controle da nossa alma. Se o espírito e a alma não estão sob controle, então Satanás tem o que ele quer. A alma é a mente, é a vontade e emoções. E assim muitas pessoas vivem com base no que querem, pensam e sentem, sabe? E eu quero, eu acho, eu sinto, eu quero, eu acho, eu sinto. Mas Provérbios está nos dizendo que precisamos ir além de tudo isso. Precisamos viver além do que nós sentimos. Nossos sentimentos são reais e não... Nós não precisamos negar que nós os temos. Podemos admitir que os temos, mas não podemos permitir que eles controlem nossas decisões. Quantas vezes dizemos, eu acho, eu acho, eu acho, mas o que a palavra de Deus diz sobre o que queremos? Eu quero isso, eu quero aquilo. Sabe, Deus não nos chamou para termos tudo aquilo que nós queremos na vida. Ele nos chamou para fazer a sua vontade. Se a fizermos, então teremos tudo o que nós queremos, ou seja, algo que realmente deveríamos ter. E quero saber hoje, se você quer um relacionamento mais profundo com Deus, ou se você quer apenas ficar com a sua cabeça cheia de conhecimento e não aplicar isso na sua vida. Sei que muitos de vocês estão aplicando. E sabe, escrever sobre Provérbios foi bom para mim? Estudar para pregar isso hoje foi bom para mim, sabe? Porque essas são coisas das quais precisamos ser lembrados e relembrados muitas e muitas, muitas vezes. Sabedoria envolve discernimento. E isso é uma das minhas coisas favoritas para refletir e pensar. E nós vamos falar um pouco mais sobre isso depois, mas o discernimento é algo que não vem da sua cabeça, ele vem do seu espírito. E se conseguirmos aprender a discernir o que é certo e o que é errado, e viver por isso, isso vai fazer as nossas vidas serem tão, tão, tão melhores. Mas veja, ir mais fundo demanda mais tempo. E o problema é que estamos com pressa e somos impacientes. Então, se nós queremos algo, achamos que temos que ter aquilo. E se nós vamos caminhar em sabedoria, vamos precisar separar mais tempo para realmente discernir e entender adequadamente o que nós estamos fazendo. A sabedoria sempre pensa sobre o depois. De fato, há diversas definições de sabedoria e todas são ótimas, sabe? Mas tem minha pequena definição, da qual eu gosto. A sabedoria sempre faz agora aquilo que vai te deixar feliz mais tarde. Uma pessoa tola, ela nunca pensa no depois. Só quer aquilo que a faz se sentir bem agora. Mas o depois, ele sempre vem. Por favor, entenda isso. O depois sempre chega. E a Bíblia diz, nós colhemos de acordo com o que semeamos. E se você está semeando sementes ruins ou sementes de desobediência, pode parecer por um tempo que você está se safando, mas eventualmente nós vamos colher de acordo com as sementes que plantamos. E se formos obedientes, colheremos dessas sementes. E se formos desobedientes, colheremos maus frutos. Hebreus 12 diz, nenhuma disciplina para o presente parece alegre, mas dura. No entanto, mais tarde, produzirá o fruto da justiça naqueles que foram exercitados por ela. Vamos dizer que alguém esteja fisicamente fora de forma e ele precisa se exercitar e precisa perder peso. Ninguém gosta de ficar com fome. E se eu venho comendo demais há um longo período de tempo e eu quero perder peso, preciso comer menos e eu vou ficar com fome por um tempo e não vou gostar disso, não será confortável, mas quando eu estiver 20 quilos mais leve, eu vou amar isso. O mais tarde sempre vem.
Provérbios 1, verso 7, diz assim: o temor reverente, adorador ao Senhor, é o começo e o princípio e parte da escolha do conhecimento. Seu ponto de partida é sua essência. Mas os tolos desprezam a sabedoria de Deus, a instrução e a disciplina. Toda vez que você encontra alguém que sabe todas as coisas e você não pode lhe dizer nada, e qualquer coisa sobre a qual você sugere que ele possa estar errado, ele fica chateado com isso, então você acabou de encontrar uma pessoa tola. Porque, na verdade, uma pessoa sábia, a Bíblia diz, ama a correção. Agora, tem que admitir que, pelo menos, já aprendi a não ficar chateada quando sou corrigida, mas ainda estou aprendendo a amar isso, sabe? Acho que nenhum de nós gosta que alguém nos diga que estamos errados, mas é importante que possamos receber a correção daqueles que nos trazem uma sábia correção. O temor do Senhor. Bem, o que é isso? Isso não é algo que você ouve falar muitas vezes, mas eu acho que precisamos ouvir e falar muito mais disso. O que é o temor do Senhor? Não é ter medo de Deus. Deus nos ama, Ele é bom e não vai nos machucar, sabe? Mas significa ter uma reverência e um respeito por Deus. Isso significa que você sabe o quão poderoso Ele é. Você sabe que quando Ele diz algo, Ele fala sério, então você não vai contra as coisas que Ele diz, esperando conseguir se safar disso. Quando Dave e eu estávamos criando os nossos filhos e eles eram jovens, por causa da forma como eu fui criada, em uma casa disfuncional e abusiva, e eu tive várias punições injustas, então eu tive muitas dificuldades às vezes, sendo muito rigorosa com os meus filhos, mais do que deveria. E então, digamos que eles fizessem algo que não deveriam ter feito, eu era aquela que dizia: você não vai sair dessa casa durante 30 dias. Bem, depois que eu me acalmava, eu sabia que seria um castigo maior para mim do que para eles. E assim era fácil para eles me convencerem a mudar de ideia, sabe? Mas o meu marido Dave não era desse jeito. Ele pensava sobre todas as punições que ele ia dar a eles e ele falava sério. As crianças sabiam que se ele falasse algo, aquilo ia acontecer. E assim, então eles tinham temor mais reverencial pelo Dave do que eles tinham por mim. E nós precisamos ter esse temor reverencial por Deus. Isso é algo que realmente está faltando hoje em dia. O mundo está cheio de pessoas hoje que se autodenominam cristãs e que acham que podem fazer certas coisas e conseguir se safar de Deus. Bem, Deus entende, nós estamos no século 21. Quer saber? Deus não muda, Ele é o mesmo ontem, hoje e para sempre. E o que a sua palavra significava há 100 anos ainda significa hoje. A Bíblia diz que precisamos de entendimento. Na verdade, falo sobre 7 princípios fundamentais em Provérbios, que eles são sabedoria, entendimento e conhecimento, o temor reverencial de Deus, discrição e discernimento. E não sei se esqueci de algum, mas vamos falar de todos. Então, essas são as coisas que aprendemos e todas são coisas mais profundas, não são coisas superficiais. Entendimento significa mente ou inteligência, pensamento reflexivo, conhecimento ou perceber com a mente. Bem, você pode gostar na escola, quando as crianças estão sendo ensinadas a ler, não são apenas ensinadas a ler, mas também é dado a elas testes de compreensão de texto. Em outras palavras, uma pessoa pode até ler um livro bem rápido, mas ela pode não entender o que ela leu. Eu acho que com o tempo, quanto mais você pondera sobre algo, mais você entende aquilo. Marcos 4 diz: a medida do pensamento e estudo que você dá à verdade que você ouve é a medida de virtude e conhecimento que voltará para você novamente. Então, deixe-me fazer uma pergunta. Você já fez anotações quando você estava na igreja? Ou talvez comprou uma cópia gravada da mensagem e na verdade pegou essa mensagem e talvez assistiu de novo na semana seguinte, no seu estudo bíblico particular, e passou de novo e de novo, olhando as escrituras, ponderando e orando sobre o que elas dizem? Veja, isso é o que eu quero dizer quando digo que temos tanto conhecimento, mas quanta sabedoria realmente temos? Quantas pessoas vão à igreja e talvez, digamos que você foi à igreja e eu não pude ir naquela semana, sabe?
E eu te pergunto, bem, como foi a igreja hoje? Oh, foi ótimo, a mensagem foi excelente. O que o pastor pregou? E às vezes uma hora depois de sair da igreja, você nem se lembra mais sobre o que foi a pregação? Isso significa que você estava prestando atenção em um nível superficial e não em um nível onde aquilo pôde entrar profundamente em você. A verdade é que temos tantas coisas disponíveis hoje e nós passamos de assunto a assunto, assunto a assunto, mas nunca nos atemos a nada por tempo bastante para que aquilo realmente se torne uma revelação em nossa vida. Eu precisava desesperadamente ter uma revelação sobre o amor incondicional de Deus por mim. Eu não conseguia compreender apenas ouvindo a respeito. Eu tive que estudar o amor de Deus por um ano até que isso se tornasse uma realidade para mim. E agora eu sei que Deus me ama. E quando eu estou passando por problemas na vida, eu nunca digo, Deus, você não me ama? Isso se adequa com o que a Bíblia diz em Provérbios 8 sobre ser mais do que vencedores, é Romanos 8, e que nada pode nos separar do amor de Deus que é encontrado em Cristo Jesus. Então nós precisamos conhecer essas coisas de uma forma mais profunda. Eu sei que Deus está comigo o tempo todo. Se eu puder sentir ou não sentir a presença dele, ou se parece que ele está lá ou não, eu sei que ele está, mas tive que estudar isso por um longo período de tempo. Agora, as orações de Paulo, eu não vou ler todas palavra por palavra, mas eu sugiro que você estude em casa, porque elas são extremamente interessantes. Elas estão em Efésios capítulo 1, Efésios capítulo 3, Filipenses capítulo 1, Colossenses 1 e 2 Tessalonicenses 1. Mas vamos pegar Efésios 1. Ele diz, pois eu sempre oro para que o Deus de nosso Senhor Jesus Cristo, Pai da Glória, agora ouça, para que ele lhes conceda o espírito de sabedoria e de revelação e entendimento sobre os mistérios e segredos no profundo e no íntimo conhecimento dele. Sabe, alguém pode dizer, oh, eu conheço a Joyce Meyer, bem, você não me conhece como Dave conhece. E o Dave não me conhece como Deus, nem eu mesma me conheço como Deus me conhece. Então, há níveis de conhecimento, há níveis de entendimento, e precisamos sempre desejar continuar indo cada vez mais profundo, como Paulo. O meu propósito determinado é conhecê-lo, e o poder da sua ressurreição que me tira de dentre os mortos, mesmo enquanto eu ainda estou nesse corpo. Eu amo essas orações de Paulo. Ele disse, oro para que seus olhos sejam iluminados, para que possam conhecer e entender a esperança para a qual ele os chamou e para que vocês possam saber e entender qual é a imensurável, ilimitada e insuperável grandeza de seu poder em nós e por nós. Se realmente entendêssemos o quão poderoso Deus é e que seu poder está em nós e é disponível para nós, nós não teríamos tantos medos em nossas vidas, sabe? Como nós temos. Então, em Efésios 3, ele fala muito sobre ter essa mesma profundidade e compreensão sobre o amor de Deus. Oro para que estejam profundamente enraizados no amor e firmemente seguros no amor. E lembre-se que quando você vai se aprofundar em algo, leva tempo. Não é algo sobre o qual você pode ser impaciente. Isso demanda se apegar a algo e investir tempo nisso. Eu oro para que vocês realmente conheçam, através da experiência, o amor de Deus, a altura e a profundidade, o comprimento. Eu poderia continuar com todas essas orações de Paulo e falar de mais coisas como estas. E ele disse, oro para que seu amor aumente cada vez mais e mais e se estenda ao seu maior desenvolvimento e conhecimento. Todos em casa, onde você estiver, diga mais profundo. Deus quer que vamos mais profundo. Ok, há uma boa história em Lucas capítulo 5, os primeiros 7 versos. Ocorreu enquanto as pessoas pressionavam Jesus para ouvir a mensagem de Deus, e ele estava ao lado do lago de Genezaré, o mar da Galileia, e ele viu dois barcos atracados perto do lago, mas os pescadores já haviam descido deles e eles estavam lavando suas redes. Eles estavam pescando, estavam cansados e estavam limpando tudo.
E subindo no barco, aquele que pertencia a Simão Pedro, Jesus, pediu a eles para se afastarem um pouco da costa. E ele se assentou e continuou a ensiná-los. E quando ele parou de falar, ele disse: vamos agora para águas mais profundas e baixem suas redes, pois teremos fartura. Veja, eles ficaram pescando a noite toda e não pegaram nada. Eu costumava me sentir assim. Eu sentia que eu estava dedicando todo aquele tempo e todos os princípios cristãos e ainda assim nada estava realmente funcionando na minha vida. Bem, isso era porque eu estava vivendo na superfície. Eu estava mais preocupada com aumento nas finanças e em comprar um casaco, em ter uma casa maior e, sabe, era para isso que eu estava usando a minha fé. Eu estava usando a fé pelas coisas erradas. A Bíblia diz em Mateus 6, se você buscar, e essa é uma palavra que significa ir atrás com todo o seu coração, se você buscar Deus e a sua justiça, todas estas outras coisas serão acrescentadas a você. Se buscarmos as coisas certas, vamos receber todas as outras coisas. Então ele disse a eles: vamos para águas mais profundas, baixem as redes, teremos fartura. Simão disse: mestre, trabalhamos a noite toda e não pegamos nada, estamos exaustos. Eu amo isso, mas conforme a tua palavra, nós vamos baixar as redes. É disso que eu estou falando hoje. Não importa como eu me sinto, se Deus diz em sua palavra para eu fazer ou não fazer algo, então preciso viver pela sua palavra e não pela forma como me sinto. Eu amo que Pedro tenha dito: olha, não queremos fazer isso, Senhor. Nós não achamos que isso vai funcionar. Estamos cansados, estamos exaustos, mas se é isso que você está dizendo para fazer, então é isso que vamos fazer. Não é incrível? E a Bíblia diz que eles pegaram uma quantidade tão grande de peixes que as redes começaram a romper e tiveram que chamar seus parceiros de pesca para que viessem a fim de ajudá-los. E os barcos ficaram tão cheios que começaram a ir a pique. Veja, eu acho que se realmente buscarmos a Deus em profundidade e se realmente quisermos conhecer as coisas mais profundas de Deus, eu acredito que não apenas teremos um transbordamento na nossa vida, mas seremos capazes de ministrar para outras pessoas e ajudá-las de uma forma incrível. O conhecimento. Provérbios fala sobre conhecimento, Provérbios fala sobre prudência. E o que é a prudência? É uma boa gestão. É uma palavra maravilhosa. E significa ter compreensão e sabedoria prática. Prudência na gestão dos assuntos. Prudência na gestão sábia de todos os seus recursos. A pessoa prudente sabe como administrar seu dinheiro. O homem de negócios prudente realmente sabe como administrar as pessoas. Qualquer chefe que tenha pessoas trabalhando para ele, se for prudente, ele sabe que realmente precisa encorajar as pessoas. Você não pode só corrigi-las quando fazem algo errado, sem nunca as elogiar quando fazem algo certo. Uma dona de casa prudente sabe como gerenciar o seu tempo para fazer tudo o que ela precisa. Ela sabe como gerenciar seus filhos. Ela sabe como administrar o orçamento familiar. Uma pessoa prudente entende suas prioridades. E a palavra discernimento, da qual eu disse que falaríamos um pouco mais, eu amo isso. Significa que você pode achar que algo seja uma ótima ideia, mas tem uma coisinha aqui embaixo que simplesmente não parece certa. Bem, isso é discernimento, e a sua cabeça pode nem mesmo entender o que está errado, mas se você analisar em seu espírito sobre algo que está se preparando para fazer, então isso é Deus te dando discernimento. Sua cabeça pode não entender, mas é por discernimento que você precisa reter e esperar. E agora a discrição. Eu amo a discrição, porque, sabe, uma pessoa discreta guarda segredos. Muitas pessoas hoje, tudo que elas ouvem, saem correndo para contar para todo mundo, sabe? Eu tenho alguns amigos, não são muitos, mas alguns, porque não há muitas pessoas assim que, se eu contar algo para elas, nem preciso dizer: olha, não conte isso para ninguém, viu? Porque eles têm discrição, eles são discretos e sábios o suficiente para saber que não devem falar das minhas coisas.

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2: 18 horas e 30 minutos.
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Quem seguir todos os princípios do livro de Provérbios terá uma vida absolutamente de cair o queixo, surpreendentemente maravilhosa. Bem-vindo ao Desfrutando a Vida Diária, eu estou muito feliz por tê-lo comigo hoje e te agradeço por ter separado um pouco do seu tempo, que tenho certeza que é uma vida ocupada, para passar esse tempo conosco. Eu escrevi um livro sobre provérbios, o qual chamamos de Em Busca de Sabedoria, e este foi um projeto muito interessante para mim. Eu acho que eu não fazia ideia de quantos assuntos diferentes se abordam no livro de provérbios, até eu escrever este livro, sabe? Eu escrevi um capítulo sobre cada um dos 31 capítulos de provérbios. Eu acho que provérbios literalmente abrange todas as áreas da vida, se nós formos estudá-lo. E observe que eu disse estudar e não apenas ler. Se nós o estudarmos e nos aprofundarmos nele, sabe, eu acho que qualquer pessoa que aplicar os princípios de provérbios à sua vida vai ter realmente uma incrível e maravilhosa vida. Então, hoje eu quero falar com você sobre alguns temas específicos em provérbios, e são muitos para se falar em apenas um programa de TV, sabe? Mas, por exemplo, Provérbios capítulo 3, dos versos 1 ao 4, diz: meu filho, não se esqueça da minha lei, mas deixe que seu coração guarde os meus mandamentos. Todos os dias e anos, por uma vida que vale a pena viver. Eu amo isso. Não é só uma vida, mas uma vida que vale a pena viver. E uma tranquilidade dentro e fora que continue até a velhice e continue até a morte. Isto deve ser somado a você. Isto é incrível. Não deixe que a misericórdia e a bondade, que eliminam o ódio e eliminam o egoísmo, e a verdade, que elimina toda a hipocrisia ou falsidade deliberada, te abandonem. Então ele está nos dizendo que se estivermos fazendo as coisas certas, as coisas erradas não terão espaço para entrar em nossas vidas. Eu acho que muitas vezes fazemos isso da maneira errada. Nós tentamos não fazer as coisas erradas e deveríamos nos concentrar mais em fazer as coisas certas, e assim não haveria espaço para as coisas erradas entrarem. Ele diz: seja misericordioso, seja gentil. Isto vai impedi-lo de ser egoísta. Ande na verdade, você não terá que se preocupar com a hipocrisia. Não deixe que estas coisas o abandonem, amarre-as ao pescoço e escreva-as nas tábuas do seu coração. Então aqui estão as promessas, e então você encontrará favores, boa compreensão e autoestima aos olhos de Deus e dos homens. Eu amo isso. Vamos falar sobre misericórdia. A Bíblia diz que a misericórdia triunfa sobre o julgamento. E quer saber, existe tanto julgamento e crítica no mundo de hoje, sabe? E parece, é impressionante quantas pessoas têm uma opinião e, claro, com o advento do Facebook, da internet, todo mundo pode expressar sua opinião sobre tudo. E quanto à misericórdia? Sabe, quando você comete um erro, você quer misericórdia ou você quer julgamento? Bem, se dermos misericórdia, então colheremos misericórdia. E a misericórdia é um dos princípios de provérbios que, se quisermos ter uma vida ótima, nós temos que aprender a ser misericordiosos. Agora, você não pode dizer: eles não merecem. É claro que não merecem. Ninguém consegue merecer misericórdia. Se você merecer, então não é misericórdia. Porque a misericórdia é agir com bondade com alguém que não merece. Esta é uma das principais qualidades do caráter de Deus. Deus, ele é misericordioso. A misericórdia é necessária se nós quisermos realmente caminhar em perdão. Você não pode perdoar ninguém se você não mostrar misericórdia primeiro. Eu amo o que a Bíblia diz em 1 Coríntios capítulo 13, que o amor sempre acredita no melhor de cada pessoa. Nós temos tantas oportunidades onde podemos julgar alguém ou decidir acreditar no melhor e sermos misericordiosos com eles. E eu imagino que para muitos de vocês assistindo agora, isso está... pode estar acontecendo aí na sua casa e você está chateado com alguém.
Talvez fizeram algo errado. Não estou dizendo que você dá misericórdia porque a pessoa não está errada. Você dá misericórdia quando as pessoas estão erradas e cometeram um erro. Mas a verdade é que nem sempre sabemos o que está acontecendo na vida dos outros. E assim, nós precisamos ser como Deus e ser misericordiosos com as pessoas. Agora sim, há um tempo para correção, mas também tem o tempo para misericórdia. Acho que não temos problemas com a parte da correção, mas é com a parte da misericórdia que nós temos problemas. A falta de perdão é um problema terrível no mundo de hoje. É um problema terrível em nossas vidas. Ela rouba a nossa paz, rouba a nossa alegria, impede as orações de serem respondidas. Ela atrapalha a presença de Deus em sua vida. Sabe, ficar com raiva de alguém é um fardo pesado para se carregar o tempo todo. Dê a elas o dom do perdão, o mesmo que Deus te dá, e você será muito, muito mais feliz. Jesus disse: eu desejo misericórdia e não sacrifício. Vai, aprenda o que isso significa. Há muitos anos atrás, era como se eu estivesse empacada nesta escritura. Eu sabia que havia algo que Deus queria que eu tirasse dela, mas eu tinha dificuldade de entender. Então eu voltava nela e lia, e lia, e lia, e finalmente entendi. Deixe-me ler aqui em Mateus 12, no verso 7. Se você soubesse o que significa eu desejo misericórdia e não sacrifício, você não teria condenado os inocentes. Bem, Deus, ele quer nos dar misericórdia, ele não quer o nosso sacrifício. Ele quer que nós demos misericórdia a outras pessoas e não exijamos que elas se sacrifiquem. Quando alguém erra, você é capaz de oferecer misericórdia sem nem mesmo fazer com que se sintam culpados pelo que fizeram? Deus quer que sejamos misericordiosos com outras pessoas. Agora, eu sabia que Deus queria que eu enxergasse algo, mas eu não sabia o que era, porque honestamente eu tinha muita dificuldade em ser misericordiosa. Em que ponto você está? Você tem dificuldade em ser misericordioso, é mais legalista, você espera que as pessoas sigam as regras, e se não fizerem, estão em apuros? Isto é como viver debaixo do Antigo Testamento, um sistema legalista onde cada erro que você comete é punido por aquilo. No Novo Testamento, vivemos debaixo da graça, o que significa que Deus nos dá um favor imerecido. Ele nos dá misericórdia, mesmo quando nós não a merecemos. Agora, eu não digo que Deus nunca lida conosco sobre os nossos pecados, porque Ele lida. Mas há muitas vezes em que Ele se mostra misericordioso, porque Deus entende o porquê por trás do quê. Você enxerga só o que eu faço, mas Deus entende que eu vim de um passado quebrado, onde eu fui abusada, que eu nunca tinha vivido nada além de algo disfuncional. Então, Ele me mostrou misericórdia em muitas situações onde outras pessoas mal podiam esperar para julgar-me. O apóstolo Paulo, ele estava perseguindo cristãos e os colocando na cadeia. Ele tinha uma atitude assassina em relação aos cristãos. Ele se alegrou com o apedrejamento de Estevão. E ainda assim, na estrada de Damasco, sem qualquer... Paulo não pediu isso, Deus apenas mostrou misericórdia para com ele. E ele o visitou de tal forma que Paulo sabia que era Deus. E ele recebeu a salvação e se tornou então um dos maiores apóstolos e escreveu 2 terços do Novo Testamento. E Paulo disse: Deus me concedeu misericórdia, porque mesmo tendo eu sido um blasfemador e um perseguidor e um homem violento, me mostrou misericórdia, porque eu agi na ignorância e na incredulidade. Então, Paulo, na verdade, era um homem muito religioso, um fariseu, altamente estudado, e ele achava que estava fazendo a coisa certa, porque ele ainda não acreditava no Messias, sabe? E assim Deus concedeu misericórdia a ele, porque ele sabia que o coração de Paulo era correto, ainda que as suas ações fossem erradas. Imagine isso. Alguém pode estar te ferindo e o coração pode estar correto, mesmo que as ações estejam te ferindo. Às vezes alguém pode estar passando por problemas na sua própria vida e fica mal-humorada com você, mas ela nem percebe que está fazendo isso. E assim precisamos ser mais como Deus, sabe? Oferecendo misericórdia às pessoas. Agora, o que Deus estava me ensinando a partir disso era que eu não estava recebendo misericórdia dele. Em qualquer situação que eu errasse, eu achava que eu tinha que pagar por aquilo. Sim?
Eu era uma cristã da Nova Aliança, que é a igreja o tempo todo, mas na verdade muito disso vinha do meu passado, porque com meu pai, se você o deixasse bravo, você pagava. De alguma forma, jeito ou maneira, ou ele te excluiria, ou tiraria seus privilégios, ou berraria, gritaria, esbravejava, ou seja lá o que fosse, sabe? Mas você nunca recebia misericórdia. Bem, eu não sabia como dar misericórdia às pessoas. E o que Deus teve que me mostrar foi que eu não sabia como receber misericórdia dele. Então eu não podia dar o que eu não tinha. Sabe, se você é muito duro consigo mesmo, agora ouça, alguém precisa ouvir isso. Se você é muito duro consigo mesmo, você vai ser muito duro com as outras pessoas também. E Deus quer que você receba misericórdia dele e que dê misericórdia a outras pessoas. A misericórdia olha para as necessidades e problemas dos outros, e isso nos impede de ser totalmente egoístas e egocêntricos. Pense, vamos pensar fundo. Seria bom para todos nós separar um tempo, todos os dias, mesmo que seja só um pouquinho, todos os dias, e ponderar sobre como seria estar em algumas dessas condições. Bem, como seria para você se você estivesse no asilo e 10 anos tivessem se passado e nunca ninguém tivesse vindo visitar você? Sabe quantas pessoas idosas estão em asilos que nem sequer uma única pessoa foi visitá-los? Então, se você é uma pessoa que diz, eu me sinto só, por que você não tenta se voluntariar em um asilo e apenas ir de quarto em quarto e animar as pessoas? Sabe, quanto mais bênçãos damos às outras pessoas, mais bênçãos voltam para a nossa vida. Como seria viver em uma nação não desenvolvida e ter que ver seus filhos morrerem de fome? Se você pensar sobre isso, vai ofertar para missões? Como seria ser deficiente? Como realmente é para alguém em uma cadeira de rodas que precisa de alguém para colocá-la nela e levá-la para o banheiro, tirá-la da cadeira de rodas, colocá-la no sanitário, depois de volta para a cadeira ou para onde ela quiser? Isso me dá motivos para agradecer a Deus por poder sair da cama todas as manhãs e ir ao banheiro e voltar andando. Temos tantas bênçãos na nossa vida que tomamos como garantidas, porque nós realmente não pensamos profundamente nas coisas que deveríamos. Como seria não ter dinheiro para atender às suas necessidades? Como seria sentir dor fisicamente o tempo todo? Como seria se sentir rejeitado, excluído, não amado ou como um estranho? Isso definitivamente nos moveria para mostrar misericórdia para essas pessoas se pensássemos sobre a situação delas. Deus quer que sejamos misericordiosos. Agora, uma outra coisa que Provérbios diz, e tem mais coisas que Provérbios aborda do que eu tenho tempo para falar, mas esta é uma das outras minhas favoritas, Provérbios 3, 5 a 8. Se apoie, confie e seja confiante no Senhor com todo o seu coração e mente, e não confie em sua própria visão ou entendimento. Em outras palavras, não perca tempo tentando entender coisas que só Deus sabe a resposta e que Ele não está pronto para te contar. Em todos os seus caminhos reconheçam e Ele vai dirigir os seus passos. Não seja sábio aos seus próprios olhos, mas tema, adore ao Senhor e inteiramente se afaste do mal. Em outras palavras, não pense que você é tão inteligente para administrar sua vida sem a ajuda de Deus. Isto será saúde para os seus nervos e tendões e medula e vai umedecer os seus ossos. Em outras palavras, quanto menos tentarmos questionar as coisas, mais saudáveis nós seremos. A mentalidade da carne é o sentido e a razão sem o Espírito Santo. Então nós podemos nos sentar e questionar, pensar e finalmente chegar a algo, mas isso não significa que o que imaginamos é o correto. Romanos 8, 6, na Bíblia Amplificada, diz: a mentalidade da carne, que é o sentido e a razão sem o Espírito Santo, é a morte. Significa que isso não vai te fazer feliz, vai te fazer infeliz. Mas a mentalidade do Espírito é vida e paz, para o agora e para sempre. Você está vivendo de acordo com a sua mentalidade sem buscar a sabedoria ou de acordo com o Espírito Santo? Paulo orou para que a sabedoria se levantasse e iluminasse suas mentes para que tivessem verdadeira profundidade no entendimento. Sabe, Adão e Eva foram guiados pelo Espírito Santo quando foram colocados no jardim? Não eram
Guiados por seus corpos, suas mentes, suas vontades, suas emoções, eles eram guiados pelo Espírito. Mas quando escolheram o pecado, tudo virou de cabeça para baixo. E então todos os elementos naturais, todos os seus cinco sentidos tomaram conta. E a vontade de Deus foi jogada para o fundo. O nosso corpo deveria ser apenas um veículo para o nosso espírito trabalhar aqui nesta terra. Você não pode estar na terra sem um corpo. E ele é um veículo para nosso espírito trabalhar, mas se o espírito não controla a alma, então ele não vai conseguir passar pela nossa mente, nossa vontade e emoções para que a glória dele realmente seja vista na terra. A queda do homem mudou a intenção original de Deus para nós, mas podemos voltar para ela. Há uma escritura maravilhosa em Eclesiastes e eu a amo. Deixe-me fazer uma pergunta. Em que tipo de condição sua vida está? Você tem alegria? Você tem paz? Você sente que está cumprindo um propósito em sua vida ou você está descontente, infeliz a maior parte do tempo? Infeliz com seu trabalho, infeliz com a sua família, infeliz com onde você mora? O quanto você agradece a Deus comparado com o quanto reclama? Estas são perguntas que eu tenho que fazer a mim mesma regularmente. Eu acho que é bom examinar a si mesmo, não para condenação, mas só para se observar onde eu estou comparado com a palavra de Deus. E se há coisas na sua vida das quais você não gosta, elas podem ser consertadas rapidamente, simplesmente obedecendo a Deus. E Salomão escreveu o livro de Eclesiastes e ele foi um homem que tentou de tudo para ser feliz. Ele disse, eu fiz de tudo, construí casas e piscinas, e eu tive muitas esposas, e tudo o que ele queria, ele tinha. E nada disso realmente o fez feliz. E no 12º capítulo, no penúltimo versículo de Eclesiastes, eu amo isso, na Bíblia Amplificada. Ele diz, de tudo o que foi dito, a conclusão é a seguinte. Tema a Deus, o reverencie e o adore, sabendo quem ele é, e guarde os seus mandamentos. Pois este é, agora, fique comigo, este é o dever de todo homem. O propósito completo e original de sua criação. Fomos criados para ser obedientes a Deus. O objetivo da providência de Deus, a raiz de todo caráter. Veja, o nosso caráter, o nosso caráter santo é desenvolvido enquanto nós fazemos o que Deus quer que façamos, não apenas o que queremos fazer, o que pensamos ou sentimos. É a base de toda a felicidade, o ajuste e, eu amo isso, o ajuste em todas as circunstâncias e condições não harmoniosas debaixo do sol. E todo o dever do homem. Uau, ele está dizendo, qualquer coisa fora de ordem em sua vida que precisa ser consertada, obedeça a Deus, então isso vai se transformar naquilo que deveria ser. Não devemos viver de questionamentos. Tudo o que isso fará é nos deixar infelizes. O questionamento bloqueia o discernimento. Este é um dos princípios fundamentais de Provérbios. Temos que ser mais criteriosos e viver mais pelo o que nós sabemos, no lado de dentro, no nosso espírito, em vez daquilo que pensamos. Se você pensar sobre... Sabe, eu estava pensando ontem sobre crer. E sabe, se você se aquietar e desligar a mente por um minuto, você pode descobrir no que você crê. Eu posso sentir que Deus não está comigo. E se eu continuar com esse sentimento, então o diabo vai tirar vantagem disso. Eu vou ter um dia miserável, então eu poderia até me meter em grandes problemas se eu ficar deixando isso continuar. Então eu acho que Deus não está comigo, começo a me perguntar por que ele me deixou, o que eu fiz de errado. Será que está bravo comigo por algo que eu fiz? Mas se um dia eu sentir como se Deus não estivesse em nenhum lugar na vizinhança, tudo que eu tenho que fazer é só desligar minha cabeça por um minuto e dizer, ok, Joyce, agora, no que você realmente acredita? Bem, eu acredito que Deus está comigo o tempo todo, que Ele nunca me deixa nem me abandona, e os pensamentos dEle em relação a mim são mais do que todos os grãos de areia da praia. É nisto que eu creio. Eu creio que Deus vai proteger-me e cuidar de mim.
Às vezes, ficamos assustados com todas as coisas acontecendo neste mundo e será que vamos pegar o vírus e aquilo outro? Mas nós não temos que nos preocupar com essas coisas se realmente cremos que Deus nos ama e que Ele tem um bom plano para as nossas vidas e que não importa o que aconteça, Ele vai cuidar de todos nós. Mas se nós entrarmos nesses questionamentos, sabe, você pode perder a sua fé se ficar se questionando demais. E você pode controlar a sua mente. A Bíblia diz, destruindo todo o pensamento e toda a coisa altiva e elevada que se exalta contra o verdadeiro conhecimento de Deus. Então, pare de tentar entender todas as coisas. Agora, algo sobre o qual Provérbios fala. Fala muito, realmente muito. Muito, muito mesmo é sobre o adultério. Então eu vou me posicionar aqui corajosamente por alguns minutos e falar com você sobre adultério. Ou fornicação, um anda junto com o outro, que é o sexo antes do casamento. O que hoje, eu não sei, eu não entendo essa noção estranha do mundo de que você deve morar junto antes de se casar para ver se vai funcionar. Bem, essa pode ser a noção do mundo, mas não é o que diz a palavra de Deus. Nós não podemos fazer o que é popular neste mundo e ainda estar realmente na vontade de Deus. E sabe, realmente existe tanta traição nos casamentos. E se você ler Provérbios capítulo 5 e Provérbios capítulo 7, sabe, a Bíblia, Provérbios fala muito sobre o adultério. E ela fala sobre como isso vai roubar a sua vida e que isto não trará nada além de morte para você. Então, o que você precisa fazer primeiro, se você sentir uma tentação, é fugir dela. Digamos que você trabalha no escritório e você é uma jovem atraente, mas você tem uma família, um marido e um casal de filhos e, eu não sei, talvez as coisas não estejam indo bem entre você e seu marido, ou talvez ele não preste atenção bastante em você, ou seja lá qual for o caso, então você já está em desvantagem porque você está aberta à tentação e Satanás sabe disso. Bem, suponha que um belo jovem no escritório comece a te trazer café e rosquinhas todas as manhãs. Bem, honestamente, a partir da segunda ou terceira manhã, os alarmes devem tocar e você deve dizer isto não está certo. Mas então talvez um dia ele note que você parece não estar muito bem, então ele pergunta o que há de errado e você teve algumas discussões com o seu marido e você conta para ele, esse é o segundo erro. Se você precisa falar com alguém sobre seus problemas no casamento, não procure um homem solteiro ou talvez um homem

Ele, eu fui na hora e contei ao meu marido o que ele havia feito. E Dave e eu concordamos que oraríamos sobre isso, e se acontecesse de novo, Dave falaria com ele. Mas você tem que... Você não pode brincar com esse tipo de coisa. Você não pode brincar com fogo e não se queimar. E eu não estou tentando acumular condenação em ninguém. Só estou tentando te manter longe de problemas. Eu não quero que você se meta em problemas. Eu quero que você saia deles. E Provérbios está cheio de todos esses conselhos maravilhosos. Sabe, há tantas coisas que a Bíblia diz sobre a boca em Provérbios. Quero dizer, eu acho que um dos assuntos chaves em Provérbios é coisas sobre a boca e como tratar o seu próximo. E fala muito sobre relacionamentos. A Bíblia diz, seja bom para com o seu próximo. E o trate bem. Ame-o. Ajude-o. Faça coisas para ele. Você diz, bem, ele não tem sido bom para mim. Talvez você possa transformá-lo em alguém bom para você se o tratar do jeito que Deus trata você. Eu preciso de tudo isso, tanto quanto você. Estou dizendo você, mas é para mim, assim como é para você. Deixe-me dizer novamente, quem seguir todos os princípios do livro de Provérbios terá uma vida absolutamente, de cair o queixo, surpreendentemente maravilhosa.

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0: Boa noite.
1: 20 horas em ponto.
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4: Olá, seja bem-vindo a mais um programa Unidos pela Fé. Comigo, Nando Pinheiro. Quando a escuridão ameaçar envolver nossas vidas e a fé que acende a luz da esperança em nossos corações, unidos pela fé, enfrentaremos os desafios da vida com coragem e determinação, sabendo que, mesmo nos momentos mais sombrios, a luz da esperança nunca se apaga. Vamos conferir o melhor da música gospel aqui comigo, no

com toda a força, meu irmão.

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1: 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É muito bom tê-lo aqui em nosso programa Unidos pela Fé, com a apresentação de Nando Pinheiro. Daqui a pouco estou de volta aqui, Unidos pela Fé. 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
1: Boa noite.
2: 20 horas e 11 minutos.
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4: O ser humano não percebe, mas muito do que falta para sua felicidade não reside nas coisas que procura tão avidamente, tão distante. O que falta para sua felicidade está bem dentro dele. Apenas está adormecido. Mais do que isso, está entorpecido pela falta da prática das boas qualidades. A maldade do mundo endurece o coração humano. E petrificado, ele não percebe que o que vai precisar um dia, ele não está dando hoje. É uma questão de tempo, mas você vai precisar de que alguém use de misericórdia para com você. A palavra não significa apenas dó, compaixão, mas envolve solidariedade, perdão. Não há ser humano que não precise ser perdoado alguma vez na vida. E quando carecer de misericórdia, pode ter certeza que a expressão dela ao seu favor o fará sentir-se a pessoa mais feliz do mundo. Será a expressão dessa qualidade por parte de alguém que vai aliviar a sua carga, que vai suprir a sua dor, que vai renovar a sua esperança, que vai lhe dar o ânimo que precisa para recomeçar, para enfrentar com mais forças as adversidades da vida. Será a expressão dessa qualidade a seu favor que vai fazer você se sentir amado, fazer você sentir que tem importância, sentir que, apesar das falhas e erros, alguém tem consideração para com você. Mas como vai esperar receber uma coisa que nunca deu? Como vai esperar colher uma coisa que nunca cultivou? É só uma questão de tempo, mas vai precisar de misericórdia. E quando precisar, e só então, quando precisar, é que poderá sentir a extensão e profundeza dessa qualidade. Por isso, aprenda a esquecer as pequenas ofensas de seus semelhantes. Aprenda a cultivar o perdão, a não levar em consideração as pequenas deslizadas de cada um a cada dia. Aprenda a espalhar as sementes da misericórdia por onde passar, pois vai precisar colher os seus frutos mais cedo ou mais tarde. É só uma questão de tempo. É sabedoria ouvir o conselho daquele que deixou um modelo para os seus passos, aquele que soube cultivar e expressar a misericórdia como ninguém. Ele tinha consciência de que o humano carece da demonstração dessa qualidade. Você será feliz por cultivá-la, porque vai recebê-la quando precisar. E vai precisar. Não há um humano sequer que escapará de postar-se diante da cadeira de juiz. Naquele dia, seja quando for, seja feliz pelo tratamento que receber, ou rangerá os dentes na escuridão lá fora. Dependerá de você. Felizes os misericordiosos, porque serão tratados com misericórdia.

0: muito obrigado por estar junto comigo nesse programa que é, sem dúvida nenhuma, um dos melhores programas do rádio. Um momento para você ser grato pela sua vida. Daqui a pouco eu volto com muito mais aqui, Unidos pela Fé.
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4: Boa noite.
5: 20 horas e 25 minutos. Estamos de volta com o

0: muito obrigado por estar junto comigo nesse programa que é, sem dúvida nenhuma, um dos melhores programas do rádio. Um momento para você ser grato pela sua vida. Daqui a pouco eu volto com muito mais aqui, Unidos pela Fé.
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3: Boa noite.
4: 20:42.
5: Voltamos a apresentar

0: bom que você está junto comigo. Daqui a pouco tem muito mais para você aqui, Unidos pela Fé. Apresentação de Nando Pinheiro.
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9: Boa noite.
10: 20 horas e 54 minutos.
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0: Você já deve ter ouvido ou lido muitas vezes a frase "Jesus te ama". É uma frase tão usada, tão falada, tão escrita, tão divulgada. Mas você já parou para pensar no significado dessa frase? Tudo bem, você já sabe que Jesus ama você, não sabe? Sabe? Sabe mesmo, porque Jesus ama você. Sabe disso? Jesus amou você antes da fundação do mundo, antes que você existisse.

foi preciso que Jesus morresse por você, para você ter vida. Mas não essa sua vida que você vive, mas para você ter vida eterna. Ele sofreu o que era para eu e você termos sofrido em seu lugar. Ele deu a vida dele para que você tenha vida. Agora consegue entender por que Jesus ama você? Não, não há argumento, não há explicação. Sempre vamos perguntar, mas por quê? O amor de Jesus por você é um amor tão grande, mas tão grande, que a Bíblia, que a palavra de Deus, diz que esse amor excede todo entendimento. Não tente entender o amor de Jesus por você. Apenas viva esse amor. Quem mais amaria você dessa forma? Seus pais? Seu companheiro ou companheira? Você mesmo? Ele, Jesus Cristo, ama muito mais. É único em amor, em excelência e em salvação. No amor de Jesus há salvação. Muitos outros podem até amar, mas nenhum outro pode salvar você. Vem cá. Algum outro morreu e ressuscitou? Jesus ama tanto a ponto de morrer por você, para salvar você. Ele morreu por você, sim, mas ele ressuscitou e hoje ele vive e está pronto para receber você. Entregue sua vida, seu coração, seus caminhos, seu amor para Jesus. Faça sua vida valer a pena. Você vive para quê? Você veio de onde? Você vai para onde? Deus lhe abençoe.